0: Pegosto Palbarul.
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0: Ali também, senhoras e senhores.
1: Xande Avião, obrigado.

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0: Bom, pessoal, isso foi o nosso upgrade aqui na Rede Boa. Uma hora com umas batidas. Obrigado pela sua companhia. Bye, bye, até a próxima, tá certo? Até o próximo upgrade.
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0: Bora que me ajuda, né? 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
1: Olha, meu senhor!
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2: Esse povo de Goiânia tá aqui. É apaixonado, né?
0: Ah, é demais, hein? É demais.
2: Que
0: 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Como é que é o refrão?

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2: 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É apaixonado,
0: não? Ah, é demais, hein? 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
2: Ótimo domingo pra você aí, tudo certinho, tudo na boa. Estamos chegando aí com mais uma edição aqui do seu FDS Deixa Rolar nesse domingo. Hoje, 5 de julho de 2026. Pra você que tá de nível hoje, parabéns! Tudo de bom em sua vida, prazerzaço, eu sou Cláudio Rosino. Vamos juntos até o meio-dia só com as melhores músicas. Pra você que tá aqui curtindo a sua rede boa em alto e bom. Só pra você que tá em Alagoinhas, tá em Itabuna, forte abraço pra você. Já pode colar no nosso WhatsApp, 0800-888-0234. E me conta aí, de onde que você tá aqui ligado na programação. Pode pedir cara o seu som também, mandar beijos e abraços. E me conta aí o seu palpite pro jogão de hoje, hein? Sobre Brasil e Noruega. Ih, será que o Brasil leva? Se classifica? Tomara, né? Já fiz algumas orações aqui. Vamos ver agora. Ó, aumenta o som no máximo, começou.
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volta, Flins e Yasmin Santos. Aqui na melhor programação, ótimo domingão pra você. São zero, hein? 8h16, ótimo domingo. E aí? Como tá sua manhã? Tá tomando aquele cafezinho, né? Aí sim, viu? Ótimo domingo pra você que tá aqui ligado na boa. Pra você que tá em casa, tá trabalhando, dirigindo, dando aquela carona massa pra gente. Valeu, valeu! Ó, hoje tem jogaço, né? Tem mais um jogo aí da seleção brasileira, logo mais às 5 horas da tarde. Brasil e Noruega. E aí, qual vai ser o placar de hoje pra você, hein? Você acha que o Brasil passa pra próxima fase? Tomara, né? Que passe. Tamo torcendo. Mas e você, acha que passa? E acha qual vai ser o placar hoje? Conta aí. Tô curioso pra saber da sua resposta também aqui no nosso programa. 0800-888-0234. É o seu fim de semana. 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Só com as melhores músicas. Pra você ouvir no volume máximo aqui na sua Rede Boa. Tá bom, 8h17, continua. Agora tem o senhor Fernando Sorocaba e Murilo Rufi. Já vai sabendo. Bom dia pra você.

0: galera, de volta feliz, o som do Felipe Amorim, Zé Felipe, nossas fotos. Aqui na melhor programação, ótimo domingão pra você. Onde quer que você esteja, que ligado na sua rede boa. 8h23.
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0: volta feliz, Vitor Fernandes e Top 10.
1: É gostoso aí, gente.
0: Amor dos Outros aqui na sua Rede Boa. Ótimo domingão pra você aí, tudo belezinha, tudo certo por aí? Pra você que tá chegando agora na programação, ligou seu rádio agora em alto e bom som aqui na Rede Boa. Obrigadão pelo carinho, pela audiência, viu? Ótimo domingo. Mas eu tô a fim de saber de você que tá aqui ligado na programação. Hoje tem jogo da Seleção Brasileira, não é verdade? Pois é. Brasil e Noruega. E aí? Você acha que o Brasil passa de fase? Aproveita, você pode falar o placar também, se você quiser. Então conta aí. O que você acha? Você acha que passa ou não? Jogo difícil vai ser, claro, com certeza, né? Mas quero saber de você. O Carlos tá tão confiante. Carlos em Itabuna, no bairro São Caetano, falou bem assim, ó. Meu palpite é 2-0 pro Brasil. Passa para as quartas. Sem sofrimento. Super confiante, viu, Carlão? Rapaz, eu acho que vai ser um jogo meio sofrido aí, viu? É, rapaz, sei não. A Jéssica Itabuna falou bem assim, acho que vai ser um jogo difícil, mas o Brasil vence por 1-0 e garante vaga na próxima fase. Tomara, viu, ô Jéssica aí do Conceição Itabuna, ligado aqui na nossa programação. Quem também tá por aqui é a Tamires. Oi, Tami, bom dia pra você, mulher.
2: Bom dia, Claudinho.
0: Bom dia.
2: É Tamires de Entre Rios. Meu palpite pro Brasil hoje é de 2-1.
0: 2-1?
2: Manda um alô especial para a Valeriano Maria na Fazenda Riachão. Ana Boa tá feliz. Troca pra mim, Paula Fernandes, pode ser qualquer uma.
0: Certo.
2: Ótimo domingo, abençoado pra todos nós.
0: Um ótimo domingo pra você e toda a turma aí, tá bom, Tami? Beijo, um cheiro. Cadê as palmas de Tamires, gente? Ah! Pronto. Quem também tá por aqui é o Moreno lá em Quaraci. Abração pra você, Moreno. Já tá por aqui curtindo a programação da Boa. Gilson Cruz em Quaraci também tá ligado aqui na programação. A Paty Apolinário ligadinha aqui na Rede Boa. Um cheiro pra você, viu, ô Paty? Manda aquela música que eu amo ouvir. Pronto, já o som do Henrique Juliano pra você, viu? Oi, Maria, bom dia.
3: Bom dia, Cláudia, que é Maria Raimunda Mariano. Cláudio, oi. Eu vou responder hoje. O jogo, sabe, vai ser 2-1.
0: 2-1, possível, viu?
3: Cláudio, roda uma musiquinha pra mim, fazendo um favor de Pabro. O nosso O Amor é Brega.
0: Certo.
3: Aí eu ofereço pra você, pra meus dois filhos aqui em Itapé, André Mariano e Andes Mariano, pra minha nora Lucimária, pra nega que não perde seu programa.
0: Obrigado.
3: É sua fã igual eu.
0: É mesmo?
3: E um cheiro pra você.
0: Cheiro!
3: E um bom jogo hoje pra nós.
0: Com certeza, vamos estar na torcida.
3: E hoje nós somos parta pro abraço, né?
0: É.
3: Tô aqui orando, pedindo a Deus pra nós ganhar, né? Mas tá bom, meu amigo, um cheiro e um bom domingo.
0: Um cheiro pra você, Maria, um ótimo domingão, tá bom? Vamos torcer, mandar energia positiva pra nossa seleção, para os jogadores, para que dê tudo certo, né? Tomara que passe. Ter confiança, até porque somos brasileiros, não é verdade? 8h31 aqui na sua Boa. E você tá por onde? Conta aí no 0800-888-0234. Continua.
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0: de volta feliz. Paola Fernandes, Amar de Novo. Uma versão, né, da música da Adele, Set Fire to the Rain. Aliás, algumas frases dessa canção na versão em português foram até modificadas pela própria Adele. Bom dia pra você.
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3: Ô, oh, Rio Preto. Chega Arnaldo, Zé Neto e Cristiano junto e misturado, hein?
4: Essa é complicada, hein?
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1: Ó, o som do Diego Arnaldo e Zeneto e Cristiano. Vai cair água. Também a Sona Paula Fernandes aqui na sua rede. Bom, ótimo domingão pra você que tá aqui ligado na melhor programação. Tudo certinho por aí? Ah, queremos saber de você hoje aqui. Hoje tem jogo da seleção brasileira, não é isso? Logo mais às 5 da tarde. E eu estou a fim de saber, placar de hoje, se você acha que a seleção vai passar para a próxima fase ou não. Conta aí no 0800-888-0234. Bom dia.
2: Bora, meu brother, Cláudio Rosário.
1: E aí, amigão?
2: Cláudio. Oi, DJ oi. Ricardo aqui na voz, meu irmão.
1: Belezinha.
2: O cara, a Summer Fest, hoje tem jogo.
1: Ah, isso.
2: Hoje é Brasil 3-1. E a Summer Fest está aqui preparada para vocês, meus clientes maravilhosos, vêm assistir o jogo conosco. Deve gostar, Claudinho, pega um avião aí.
1: Vou.
2: Rapidinho, solta aqui em Léo, que eu vou mandar Bebeto das Oliveiras ali buscar.
1: Pronto.
2: É, homem tá de carro novo. Eu vixe, contei a língua. Contei, homem tá de carro novo, Claudio. Só não vou dizer a marca, que senão vai ser mexã. Mas pega o avião aí, pai, que eu mando o Bebeto das Oliveiras ali buscar. Você como é que o mocotó, uma feijoada.
1: Rapaz.
2: Tripinha de porco, tem caranguejo.
1: Para, homem. Oxi, calma. Ainda é 8h50 e eu já tô de ranco, tu manda com esses negócios ainda aí, rapaz.
2: Viu, tem batata frita, tem carne do sol. Vem, Cláudio. Vem assistir o jogo com a gente aqui.
1: Partiu.
2: 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Bora, Cláudio, venha, papai.
1: Bora.
2: 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Venha, Cláudio.
1: A criança sou eu. Então já compro dois. Valeu, amigão. Forte abraço pra você. Tamo junto. Quem mais tá aqui? Cláudio, meu papute para o Brasil é 2-1. É a Valdete da Praça Kennedy, em Alagoinhas. Um cheiro pra você, viu, Valdete? Beijo! Ligado aqui na nossa programação. Forte abraço. Quem mais tá aqui curtindo a boa em alto e bom som nesse domingão? João Alves também tá aqui ligado na programação. A Ivete em Itajuípe também tá por aqui. Newton Frete, né, do São Lourenço em Itabuna. Abração pra você, amigão. Quem tá por aqui ligado na nossa programação? O Rogério em Itabuna falou que pra mim dá Brasil nos pênaltis. Mas o importante é passar de fase. Valeu, Rogerão. Um abração pra você. Tá indicando o som do Pablo. Já, tá bom? Forte abraço. Bom domingo. A Dona Neide, do bairro de Fátima, em Itabuna. Bom dia, Claudinho. Tô confiante. Brasil 3-1. Cara, é super confiante, viu, Dona Neide? Classificação garantida. Eu tô confiante. Não vou mentir. Eu não vou esconder que eu tô confiante. O problema é chegar no final do jogo e eu ficar triste, muito triste. Valeu, um abraço, viu? A Ana Paula, no centro de Alagoinhas, também tá por aqui. Bom dia a todos da boa. Tô acreditando numa grande atuação.

0: Abraço, viu? A Ana Paula, no centro de Alagoinhas, também tá por aqui. Bom dia a todos da boa. Tô acreditando numa grande atuação, viu? Brasil 2 e classificação garantida. Beijo pra você, Ana Paula. Uma ótima... Um ótimo domingão. E aí, Sandrão, bom dia!
1: Olá, Claudio! Muito bom dia, Claudio Roseno!
0: Beleza!
1: Bom dia, Claudião!
0: Bom dia, amigão!
1: Aqui é Sandro de Pio, de Aramari, ouvindo a Rede Boa pelos 94.1, Boa FM, de Alagoinhas!
0: Aê.
1: Fala aí, Alagoinhas, deixa um abraço pra Glau.

0: Pedrão, um abração pra você, amigão. Um ótimo domingo, viu? Vamos torcer. Que passe de um, de dois, de três, mas o importante é passar, né? Eu não tô esperando goleada, não. Ainda mais nessa Copa, não tô esperando goleada pro Brasil fazer. Até ganhando de um tá ótimo, não é verdade? Ó, quem também tá por aqui, a Letícia, ligadinha aqui na programação em Itajuípe. Beijo pra você. E você tá por onde? Conta aí no nosso WhatsApp, 0800-888-0234. Aproveita, você pode indicar o seu som e também dizer o placar de hoje, né? O jogo de hoje da seleção brasileira entre Brasil e Noruega. Acho que passa ou não? Fica aqui mesmo? Como é que é? Como que tá a sua confiança hoje aí? Volta aí no 0800-888-0234. Continua!
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1: 8h59 aqui na sua Boa FM, ó, atenção pra você que ainda não retirou o seu troféu referente ao Circuito Red Bull de Corrida, categoria acima de 70 anos, Nájila, Santana de Araújo, Maria Lourdes Alcântara Brito, categoria PCDB,

0: Alessandro Dantas Marinho, Aide Alves de Almeida, categoria de 60 a 69 anos feminino, Vera Lúcia Pereira de Andrade, e categoria de 14 a 19 anos feminino, Ellen Gomes Monteiro. Vocês precisam passar aqui na emissora para retirar os seus troféus referente aí ao primeiro circuito Red Bull de corrida, lembrando que tem que ser em horário comercial, tá bom? 9 horas em ponta aqui na Boa. 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
0: E aí, ótimo domingão pra você, tamo de volta.
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0: Tá na Rede Boa, tá feliz, de volta, hein?
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0: do céu, tinha por aí. Aliás, hoje tem jogo da seleção brasileira, não é verdade? Brasil e Noruega, 5 da tarde. E a gente tá perguntando, você aqui, você que ligou seu rádio agora em alto e bom som aqui na Rede Boa, qual vai ser o placar de hoje, hein? Você acha que o Brasil se classifica para as quartas ou não? E aí, tá confiante pro jogo de hoje? Vai lá no nosso WhatsApp, 0800-888-0234. Manda aqui um abração pra quem tá por aqui ligado na boa. E aí, Moreno, bom dia.
1: Bom dia, Cláudio Rosendo, Cacau Show, tô lá da Bahia, meu parceiro. Estou por cá, meu nome está dormindo sem medo, quebrando e amassando e trabalhando, meu paiinho.
0: É mesmo, homem?
1: Tamo junto. Tô com o Net aqui na Boa FM, a sua escuta, meu parceiro.
0: Valeu, amigão.
1: Ô, meu querido Cláudio, sobre o placar, eu não vou falar não, que eu sou um torcedor meio falso.
0: Como
1: eu
0: assim?
1: Não gosto muito de jogo, não.
0: É mesmo, rapaz?
1: Eu curto futebol, não, eu curto jogo nenhum.
0: É mesmo, mano?
1: Quem ganhar, ganhou, velho. Mas a gente é brasileiro, né? Mas tem que fazer aí, leva, né, paiinho? Chama na Roseta. Ah, tem que ter cuidado com o grandão lá, viu? Rola, hein?
0: É verdade. Valeu, mano. Um abração pra você. Eu queria ser assim, com o meu Flamengo, mas aquele time ali não deixa, me estressa demais às vezes, né? Enfim. Ó, Juliano do Banco da Vitória tá indicando o som do Toque 10 e Pablo, Você Fugiu de Mim. Valeu, ô Juliano, abração pra você. E mais tá aqui curtindo a nossa programação, bom dia.
2: Bom dia, Cláudio, sou Edmilson de Maria Chape aqui, ó.
0: E aí, amigo?
2: Pra cá do Brasil hoje.
0: Qual vai ser?

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1: Ah.
0: 1-0 Brasil.
1: É, rapaz, vai ser difícil,
0: jogo,
1: né,
0: jogo? É duro.
1: Aham.
0: Uhum. Vai ser 1-0 Brasil.
1: Ah, passando,
0: bom,
1: né?
0: Bom dia, Cláudio.
1: Valeu, bom dia.
0: Gostaria de ouvir uma música de Thierry.
1: Thierry.
0: Isso pra todos aqui de Marejado. Todos vocês está na boa. Tô feliz, assim que se diz.
1: Valeu, amigão. Ótimo domingão, viu? Tamo junto. Quem mais tá aqui? Bom dia.
2: Bom dia a todos da Boa FM. Aqui é Bozó, do Alto da Liberdade, Itajuí.
1: E aí, Bozó?
2: Toca pra gente aí. Toque 10. Olhos encharcados. Todos
1: olhos
2: os jogos
1: encharcados
2: da Copa do Mundo são difíceis.
1: Sim.
2: Brasil e Noruega não vai ser diferente.
1: Não.
2: Mas o bom é que cada jogo que passa, Ancelotti está conseguindo ajeitar a equipe. E hoje eu estou bem confiante que desse ano o Hexa vem. 1-0, Brasil é goleada. Bom dia a todos.
1: Valeu, Mozão. Forte abraço para você. Tamo junto. Ó, teve um vídeo aqui. O João, em Alagoinhas, falou que a Noruega é forte. Mas o Brasil leva esse jogo por 2-1 e segue vivo na Copa. É, eu acho que o placar de 2-1 é mais provável, viu? Porque ali pode empatar ali, né? Cada um faz um, aí depois vai ser a briga pra desempatar. Jeia. Olha, se o Brasil passar hoje... amanhã... Tem que ter, assim como em outros países, né? Tá dando folga, feriado... Será que no Brasil vai ter? Tem não, hein? E aí, Flavão, bom dia!
3: Bom dia, Claudião! E aí, Claudião?
1: Beleza?
3: Tá de boa, né?
1: De boa!
3: Só curtindo as músicas,
1: uhum.
3: Você coloca as músicas, você curte a música, e aí o domingo vai passando. E aí a seleção brasileira hoje joga.
1: Aham.
3: Uhum. Ó, Claudião.
1: Oi.
3: O trabalho hoje é pesado.
1: É mesmo, cara?
3: Você trabalhar com cascalho é pesado, mas vamos trabalhar. Tô na boa, tô feliz, é assim que se diz.
1: Não tem pra onde correr,
3: curtindo,
1: né?
3: Curtindo o domingão aqui. No futuro. Oficina, mas é assim mesmo.
1: Aí, isso aí, cara. Não pode deixar a peteca cair, não. Entendeu? Pra cima. Vamos pra cima. Valeu, abração pra você, viu, Flavão? Tamo junto. E você tá onde? Conta aí no nosso WhatsApp. 0800-888-0234. E o que você acha? Qual vai ser o placar de hoje? Brasil e Noruega. Quem vai levar essa parada aí hoje, hein? Quem vai se classificar? É claro que é o Brasil, né? Só tô aqui, né? Fazendo um trechinho da pergunta.
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1: Agora eu tô sono Gustavo Lima. Bala Alojada, 921, bom dia pra você.

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0: Tá na Rede Boa, tá feliz, Alexandre Pires.
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0: E Léo Santana aqui na sua boa.
2: Alexandre Pires.
0: Boteco Terapia, 9:30, bom dia, continua.
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0: rádios que mais crescem na Bahia. E é claro que toca as melhores músicas pra você. Matheus e Cauã e Laona Prado. Admita! Aqui na sua Rede Boa, um ótimo domingão pra você que tá aqui ligado na melhor programação. Aí através da Boa FM Alagoinhas, Oeste FM Barreiras, ou através da Boa FM Itabuna. Grande abraço pra você! 936-0800-888-0234. Quem tá por aqui é Sidão do Mangabinha. Bom dia pra você, Sidão. Cadê Sidão, gente? Cadê Sidão? Sidão!
1: Bom dia, Cláudio.
0: Ah.
1: Que Deus abençoe cada lar e cada coração, nos protegendo sempre, nos livrando de todo mal. Que todas as coisas boas em nossas vidas se multipliquem nesse dia. E que a mão de Deus esteja sempre sobre nós. Gratidão a Deus. Gostaria de ouvir o bem com Arlindo Cruz oferecer para todos os ouvintes aí de Bicaraí e todos os municípios zona rural. Tô na boa, tô feliz. Forte abraço, Cláudio Roseno. O mundo precisa de Deus e nós também. Sidão do Mangabinha.
0: Valeu, Sidão. Grande abraço para você. Bom domingão. Quem também tá por aqui curtindo a nossa programação é a Luciene. Oi, Lu.
2: Bom dia, Claudinho. Tô confiante, não. A minha é 0-0.
0: É mesmo.
2: Abraço. Tá aqui ligado lá na boa, tá na boa, tá feliz.
0: Valeu, Lu. Tá aqui ligadinha na nossa programação. Forte abraço pra você. Quem também tá aqui curtindo a boa. Bom dia, estou ligado no programa. É... Lu de Uruçuca. Beijo pra você, tá bom, Lu? Curtindo aqui a programação em alto e bom som. Quem mais tá por aqui? Bom dia.
3: Muito bom dia. Aqui é Rodrigo Uber, pelas ruas da cidade, Rodrigão. Pelas cidades da Bahia. Ouvindo a boa, tá na boa, tá feliz. O placar hoje é 3-0. Martinelli, Matheus Cunhas e Vinícius Júnior. Aquele abraço e Deus abençoe a todos.
0: Valeu.
3: Direto de Alagoinhas, para toda a Bahia, para todo o Brasil, para todo mundo, pela Radiosnet.
0: Valeu, abração pra você, amigão. Bom domingo. Quem mais tá aqui? Cristina Boa. Oi,
4: Pia.
0: Bom dia.
4: Eu sou, me chamo Ana Maria. Oi, moro Ana. Na cidade de Alagoinhas, Bahia.
0: E aí, mulher?
4: Sou amiga de Sandro de Pio, de Aramari, Locutor Chorão. O pra cá do Brasil é três pro Brasil, tá bom?
0: Três.
4: Bom dia. Sou mãe do rapaz de Chacha Barretão.

0: aqui na Lagoinhas, Bahia. Pronto. Sou fã da Boa FM. Um abraço para todos da Boa FM, tá bom? Da Fria Lagoinha. Bom dia!
1: Bom dia!
0: Bom dia, bom dia, Sandro de Pio, Loco Tô Chorão.
1: Valeu, um abração, tá bom? Obrigado pelo carinho, pela audiência. A Cleide também tá aqui curtindo a nossa programação. Bom dia, Cleide.
2: Oi. Todinho, porque Cleide tá fazendo a Gamilene Ferraria. Ligada na melhor. Que luxo ouvir a sua voz em pleno domingo.
1: Obrigado.
2: Deus continue nos abençoando, nos dando saúde. Hoje eu quero ouvir Bruno Mars. Tá na boa, tá feliz, é assim que se diz. Como se fosse de festejo, menino. Eu tô
1: foi
2: trabalhando.
1: Foi mesmo.
2: Graças a Deus, tô bem.
1: Deu pra tomar um licorzinho. Beijo pra você, viu, Cleide? Pro meu casca de bala, Telzinho. Mas e você, tá por onde? Conta aí no nosso WhatsApp 0800-888-0234. Que tal você me ajudar a fazer essa festa aqui na programação da boa? Então vai lá, aproveita. Pode mandar um placar aí também pro jogo de hoje entre Brasil e Noruega. Qual vai ser o placar? O Brasil se classifica? Conta aí, Marília Mendonça.

0: 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Vocês estão querendo me matar do coração, é?
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0: na Rede Volta, feliz o som tempo, Ney Fernandes. Preciso te encontrar. Até pensando menos é mais. Marília Mendonça, eu sei de cor. 9h50 aqui na sua Rede Bom. Um ótimo domingão pra você. Chama!
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tá na Rede Bota Feliz, o som do Bruno Mars. Fechando mais uma sequência aqui no seu Deixa Rolar. Segura aí, já já tô de volta com mais sucessos pra você aqui na programação. Enquanto isso, vai no nosso WhatsApp, tá bom? 0800-888-0234. Aproveita, pede seu som, manda beijos e abraços e fala aí o placar pro jogo de hoje, hein? Entre Brasil e Noruega. Qual vai ser o placar? Acho que o Brasil se classifica? Curioso pra saber, então cola lá no nosso WhatsApp. Já já tem mais sucessos pra você, não sai daí não.

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0: chão de avião.
1: Talita Mel e chão de avião, além do pós, aqui na sua Rede Boa. Ótimo domingão pra você que tá aqui ligado na melhor, hein? Meio-dia tem Ney Moreno com muito mais sucessos aqui na sua Rede Boa.
2: Chão de avião, obrigado.
1: 10 e 8, 0800 888 0234. Manda aqui um grande abraço pra quem tá por aqui curtindo a nossa programação. A Rita tá em Barreiras. Ela falou que vai ser um jogão. Acha que o Brasil ganha nos pênaltis e avança. Sei não, não confio tanto assim naquele Alisson não, viu? Ô Rita. Alisson ultimamente tá meio estranho, né? Mas um beijo pra você. Tá em Barreiras, ligado aqui na programação. Ó, o Anderson, também de Barreiras. Bom dia a todos da boa. É, meu palpite é 2-0 pro Brasil. Passa tranquilo pra próxima fase. É, rapaz. Não sei não. Vai ser um jogo difícil. Isso aí é nítido, né? É nítido que vai ser um jogo difícil. Deixa eu conferir quem mais tá aqui curtindo a programação da boa neste domingão, final de semana. Cadê? Bom dia.
3: Bom dia.
1: Ai, meu coral.
3: Aqui é Jesus dos Santos, Alagoas, Bahia.
4: Aqui é Jesus dos Santos.
3: Gostaria de dizer que sou pro jogo do Brasil. Por quê?
4: Eu quero que eles voltem pra casa remando.
3: Porque o nosso Brasil vai ser ex-campeão. Porque tá da boa,
4: tá feliz. É assim que se diz.
1: Abraço pra vocês aí. É o coral desse programa, coral oficial. Valeu, forte abraço, viu? Obrigado aí pelo carinho e pela audiência. Deixa eu cumprir quem mais tá por aqui curtindo a nossa programação. Damaris, oi Damaris, bom dia.
5: Bom dia, meu amiguinho, tá na boa, tá feliz. Ele me lembra muito o Michael, eu sou fã do Michael também. E ele também. Bom dia.
1: Ela tá comentando aqui sobre o Bruno Mars, né? A semelhança do Bruno Mars aí com o Michael. Aliás, tem uma teoria fictícia, claro, né? De que o Bruno Mars seria um filho perdido do Michael Jackson. Assim, que o cara parece com o Michael, parece, com certeza, né? Até porque o Bruno Mars, ele faz algumas danças ali em seus shows, né? Igual o do Michael, aquela jogada tal, enfim. Já pensou se for? É claro que não, né? Já deve ter feito já exames pra saber se realmente é ou não. Enfim. Ó, manda aqui um abração pro João Querino, na Avenida JS Pinheiro, em Itabuna, curtindo aqui a programação da boa. Falou que hoje vai ser 3-2 pro Brasil, Deus do céu. Valeu, forte abraço pra você, tá bom? O João Querino, ligado aqui na boa. Quem mais tá aqui curtindo a nossa programação? A Norma em Itajuípe. Bom dia pra você, Norma. O nosso amigão aqui. O que foi? Travou? Ah, tá. Onde eu tô ligado na boa FM? É o... Veio o seu nome esse aqui, né? É o Jorge. Abração pra você, Jorge. Tá em Itabuna, curtindo aqui a boa. O Edivaldo em Alagoinhas. Que vai ser apertado, mas acredito que em 1-0 pro Brasil. E aí se classifica. Valeu, Edivaldo, abração. A Luciana também em Alagoinhas, no Jardim Petrolar. Hoje é dia de Brasil e aposto em 2-0 e vaga nas quartas. Bora cruzar os dedos, né? Cruzar os dedos, fazer aquela oração, né? Deus, sou eu de novo. Abençoe aqueles jogadores. Enfim, toque 10, sua vez de terminar aqui na boa.
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0: de bota Flins, Eletro, Cristiano, cadeira cativa.
1: Faz barulho aí.
0: 10h20, ótimo domingo pra você, continua.
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0: Tá na rede de volta, feliz. Pablo quase me chamou de amor. Também o sono do Thiaguinho me balançou. Aqui na melhor programação. Ótimo domingão pra você. Tá rolando o seu Deixa Rolar. Até o meio-dia, só com as melhores músicas pra você que tá aqui curtindo a sua boa em alto e bom som. E aí, tá por onde? Conta no nosso WhatsApp. 0800-888-0234. Anotou aí? 0800-888-0234. Esse é o nosso WhatsApp pra você mandar ver. Aliás, hoje estamos comentando aqui também em relação ao jogo da seleção logo mais, né? Às 5 horas. Você acha, qual vai ser o placar para hoje, hein? Você acha que o Brasil se classifica? Conta aí também no nosso WhatsApp, aproveita também, pede seu som. Quem tá por aqui curtindo a melhor programação, Samuel, motorista de aplicativo, dando aquela carona massa pra gente, forte abraço pra você. O Ivan Santos também por aqui curtindo a nossa programação. O Anderson Oliveira falou que o jogo de hoje vai ser 2-1 pro Brasil. Tá lá no Novo Lomanto. Curtindo aqui a boa em alto e bom som. Valeu, forte abraço. Bom dia, meu irmão Cláudio Roseno. Manda um alô para os meus amigos Bebeto Oliveira, Ney Moreno, tio John. Bom trabalho para você. Obrigado, viu? É Angélica, do bairro Califórnia, em Itabuna. A flamenguista. Tá aqui ligado na boa. E ela colocou o placar aqui, 2-1. Vamos torcer, né, ô Angélica? Beijo para você, mulher. Bom dia, Cláudio. Gostaria de ouvir Raça Negra com a música Cheia de Mania. O jogo é 3-2. Veio sem nome esse aqui, né? Mas é na Praça Kennedy, em Alagoinhas, que tá aqui ouvindo a boa. Será que tem um nome aqui no perfil? Ediomara. Pronto, Ediomara. Encontrei seu nome aqui. Um beijo pra você, mulher. Ligado aqui na nossa programação. E aí, bom dia.
1: Bom dia, aqui é Cleidson.
0: E aí, Cleidson?
1: Fala do Mangalô. Tamo junto hoje, viu? É 2-1, que eu sou humilde. Aqui é Brasil, rapaz. Martinelli no lugar de Lucas Paquetá. Não mudou nada, a mesma escalação. Esse escanteio e essa lateral tá ótimo. Tamo junto.
0: Valeu.
1: Tá na boa, tá feliz. Toca aí pra mim o amor de MC Guimê. País de futebol.
0: Pronto, fechado. Valeu, amigão. Forte abraço pra você. Vamos torcer pra nossa seleção passar hoje, né? Se classificar. Vamos torcer, mandar energia positiva pra nada dar errado. 10:30, continua.
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na Rede Globo, tá feliz? Nayara Azevedo e Felipe Rodrigo, bonzinho que traz. Ih, rapaz. Ó, 10h39 aqui na sua Rede Globo. Um ótimo domingo pra você que tá aqui curtindo a melhor programação em casa, no trabalho. Pra você que tá aí ouvindo através da Boa FM Itabuna, Alagoinhas ou pela West FM.

0: de volta feliz, Rafa Torres e Rafaela Santos. Covarde aqui na sua Rede Boa. 10h45, ótimo domingão pra você que tá aqui ligado na melhor programação. É claro que na sua Rede Boa, né? Achando que você tá em Barreiras, tá em Alagoinhas, tá em Itabuna. Um forte abraço pra você. Tá rolando aqui o seu Deixa Rolar com as melhores músicas. Daqui a pouco tem SPC meio-dia com o Ney Moreno. Ainda tem praia, churrasco e cerveja pra você fazer a festa na programação. Pra você que tá aí, vai fazer aquele churrasco, só você sintonizar aqui na programação da Rede Boa, viu? Playlist certa pro seu churrascão. É, tá achando o quê? 10h46, quem tá por aqui é o Matheus do Mangabinho, em Itabuna. Falou bom dia a todos da boa. Meu palpite é 2-1 pro Brasil. Haaland faz um, mas a seleção vira e passa. Tomara, né? Valeu. É, que mais? Patrícia, né? Meu coração diz 3-2 pro Brasil. Emoção até o fim, mas passa. Vai ser emoção até o fim. Do primeiro minuto até o último. Vai ser coisa de doido. Se prepara, haja emoção, né? 10h47 agora. Oi, Rosa.
1: E é, Cláudia, eu sou Rosa de Quaraci. Eu quero ver a música de Top 10. Amor dos Outros, que eu ofereço para todos os ouvintes, para todo o Quaraci, eu para cá do Brasil. É 2-1. Que Deus abençoe, que Deus dê um bom dia, um bom programa, tá na boa.
0: Valeu, Rosa, um beijo pra você, um ótimo domingo. Quem também tá por aqui é a Gisele do Monte Cristo. Oi, Gisele.
2: Eu tô bem, posso, 2-1. Gisele aqui do Monte Cristo, vamos botar fé, gente. Se o Brasil passa, né? Bora orar. O time aí é forte. Mas Deus tá com o Flamengo, tá com o Brasil.
0: Sim, Deus tá. Valeu, Deus tá com o Flamengo também, com certeza, e com a seleção também. Um beijo pra você. 10h47, bom dia, Zezo.
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0: você.
1: Tá na Rede Boa, tá feliz.
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1: Priscila Senna e Pablo, não me faça chorar.
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2: Rosalina! Cadê o gritão pra Pablo?
1: 11:08 aqui na sua Rede Boa. Ótimo domingão pra você que tá aqui curtindo a melhor programação. Final de semana, daqui a pouquinho tem SPC, Samba Pagode Churrasco com Ney Moreno. Ainda tem Praia Churrasco Cerveja. Já aquele esquenta pra você que vai assistir o jogo da seleção logo mais às 5 da tarde. E é claro, você vai gastar uma carninha, né? Tomar uma cervejinha ou não, mas vai estar aqui ligado na nossa programação. E aí, Dudé, bom dia! Cadê o Dudé Produção?
3: Bom dia, meu grande amigo Cláudio Rosendo.
1: E aí?
3: Quem tá falando com você, você já conhece. Mandar aí um alô para meu amigo Clenildo Bruno, presidente da GP, Saulo. E o Saulo aqui no Vila Nara tá ouvindo aí a boa. Quem tá na boa tá feliz. Se eu lhe dizer, meu amigo, toca aí para mim, Gilberto Gil, anda com fé que eu vou.
1: Anda com fé.
3: E nossa seleção brasileira hoje é 3-1.
1: 3-1?
3: Nosso Brasil vai dar nessa turma aí, viu? Em nome de Jesus. E Deus abençoe a todos e a todas. Tá bom?
1: Valeu. Um abraço pra você, tá bom, Dudé? Tá aqui ligado na nossa programação. O Milton Sobral, em Itajuípe, tá super confiante. Ele falou que vai ser goleada. 4-0, hein? Rapaz, vamos torcer, viu? Ô, Milton, abração pra você, amigão. Tamo junto. A Cleide em Alagoinhas falou que vai ser 3-1. Vamos torcer também, viu? Ô, Cleide, beijo pra você. Quem mais tá por aqui é a Tati do São Lourenço. Oi, Tati.
4: Bom dia, Claudito. Parabéns, tá feliz de assistir isso. Coloca na programação, viu, Claudinho? Tá nas alturas.
1: Rapaz, põe nas alturas. Cheiro, tá bom? Oi, Neide, bom dia.
5: Oi, Claudinho. Bom dia, bom, aqui é Neide de Itajuípe. Claudinho, vai ser 1-0.
1: 1-0.
5: Entendeu?
1: Sofrido?
5: E gostaria de ouvir uma música de Zeca Pagodinho, Claudinho. Deixa a vida me levar.
1: Vida leva.
5: Tchau,
1: eu.
5: Tchau, um bom dia pra nós.
1: Cheiro. Beijo pra você, um bom domingo, tá bom, Neide?

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0: Já tem Ney Moreno. Dando continuidade à programação na sua Rede Boa com muito som. A playlist, o pré-música, vamos dizer pré-música, nem é pré-jogo, pré-música do seu jogo aí, tá bom? Logo mais, daqui a pouquinho, meio-dia com SPC e em seguida aí com Praia, Churrasco e Cerveja. A gente segue com muita música boa no seu Deixa Rolar, só com as melhores músicas. 0800-888-0234, nosso WhatsApp pra você participar, manda ver aqui na sua boa. E também estamos comentando sobre o placar de hoje. Qual vai ser o placar? O que você acha, né, do jogo de hoje entre Brasil e Noruega? 2-1? 1-1? 1-0? Brasil vai dar goleada? Vamos confiar, né? Tomara. Já pensou se o Brasil fizer lá uma goleada na Noruega? Vai ser histórico, né? Já pensou também se o Brasil chegar até a, sei lá, a semifinal? Ou até mesmo a final? Vixi. Eu não gosto nem de pensar, já tô muito iludido.
1: O sol já acordou.
0: Ana Castela.
1: E eu ainda...

Santana. Quem disse que o amor é bom? Aqui na sua Rede Boa, até pensando Zeca Pagodinho, Paraná, John Amplificado e Thierry aqui na sua boa, hein? Ótimo domingão pra você, tá aqui curtindo nossa programação, já já.

0: na Rede Bota Feliz, Natanzinho Lima e Xande Avião. Manda eu aqui na sua boa. Também o celular da Yara Azevedo e Maiara e Maraíza, R$50.
1: É o Felipe Orte, menino.
2: Lá na cama.
1: Cadê o gritão pro Xanavi?
0: Obrigado, São Paulo! 11h50 aqui na sua boa, continua.
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0: Rede Boa, tá feliz? O som do Luan Santana, pra fechar o seu. Deixa rolar nesse domingão. Tô indo nessa porque o homem já tá por aqui, meu rapaz. O gigante chegou pra fazer a festa junto com você que tá aí do outro lado até as 3 horas. Ney Moreno, bom dia.
1: Claudinho, bom dia, meu querido. Cheguei cheio de vontade de trabalhar e de vibrar muito daqui a pouco.
0: Rapaz, e aí, tá confiante pro jogo de hoje?
1: Cara, dizer pra você uma coisa, assustado se eu disser pra você que não, eu tô mentindo, né? Ou aquele medozinho, frio na barriga bate.
0: É,

0: na semana seguinte do jogo, né? Que aqui na Bahia, um pastor, ele morreu de infarto, né? Tava assistindo o jogo e infartou, rapaz, depois do jogo, né?
1: Gente, então, ó, foi pra... se for assistir o jogo, é melhor uma água do lado, né?
0: Que aí você vai consultar o cardiologista antes, pra não ter surpresa.
1: Pra não ter surpresa. E o placar pra hoje?
0: Ah, hoje 2-1.
1: 2-1. O tal do 2-1 tá forte, tá, viu? Né?
0: Tá forte. É porque assim, a gente é o medinho, né? A gente não acha também que vai dar um baile, a seleção brasileira vai dar um baile, não. Talvez aquele apertozinho, né?
1: Rapaz, até de 1-0 tá bom demais pra mim. Passando,
0: claro. Certeza, certeza. Tá ótimo.
1: Valeu, Ney. Bom programa pra você.
0: Bom descanso pra você.
1: Obrigado. Na sequência, SPC, em seguida, Praia, Churrasco e Cerveja, o pré-music pra você curtir o seu joguinho da seleção brasileira.
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0: Boa, agora meio-dia e seis, uma ótima tarde pra você. Obrigado pela sintonia na rede de rádios que mais cresce. Seja muito bem-vindo, uma ótima tarde, a partir de agora você segue comigo. Eu tô por aqui com você no ar em todo lugar. Vamos juntos aqui na Rede Boa com muito som na sua tarde.
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0: Muito bem, tá no ar o nosso SPC. Muito samba, pagode e churrasco na sua tarde de domingo. Domingão super especial, né? Hoje tem jogo da seleção brasileira. E aí, como é que tá sua confiança para a seleção brasileira hoje? Tá confiante? Tá acreditando que a seleção brasileira vai chegar lá? Tá confiante que vai dar tudo certo? Conta pra gente, manda aí sua mensagem no nosso WhatsApp 0800-888-0234. Uma ótima tarde pra você que tá curtindo a gente em Barreira Chique Chique, você em Alagoinhas, onde você estiver, nas cidades onde chega o som da Rede Boa, Itabuna, onde chega o som da Boa. Obrigado pela sintonia, manda aí pra gente. Tá ansioso também com o jogo da seleção hoje? Você é o tipo de pessoa que fica ansiosa, fica ansioso durante o jogo da seleção, ou você encara de boa, né? Começa o jogo, você tá frio, tá tranquilo, vai aí até, né, até a final do jogo de boa. Ou você é aquela pessoa que fica super ansiosa, super ansioso quando tá assistindo o jogo. Manda pra gente aqui no nosso WhatsApp da Rede Boa, 0800-888-0234. E vai, Brasil! E o Esquenta começou. Tiaguinho, domingando.

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0: Boa, tá na rede boa, tá feliz. É o som do Vou Pro Sereno, Teu Segredo, e com o Ludmilla. Ainda de propósito, errei, fui moleque, Thiaguinho, domingando aqui no nosso, na nossa tarde gostosa aqui na Rede Boa de Comunicação. Muito samba, muito pagode, e eu tô a fim de ouvir a sua opinião. Qual é o seu placar para o jogo de hoje da seleção brasileira, logo mais às 5 da tarde, Brasil e Noruega? Qual o placar? E aí, você é do tipo de pessoa que fica muito nervoso, muito nervosa quando vai começar o jogo, quando tá assistindo o jogo da seleção brasileira? Ou você é aquele tipo de pessoa que assiste de boa, tanto faz o resultado, tô nem aí? É difícil, né? É difícil, mas como que você é? Você fica ansioso ou não? Você encara de boa? Aproveita, manda seu placar aqui pro nosso WhatsApp 0800-888-0234.
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2: Boa, tá na boa, tá feliz? É o sonsaço de Ferrugem, Cachorrinho com Thierry, Grupo Menos é Mais e João Gomes. Foi bom, mas foi ontem. Escandurras perdeu pra cerveja. E aí, como é que tá você? Como é que tá a sua ansiedade para o jogaço da Seleção Brasileira daqui a pouquinho? Manda aí sua mensagem 0800-888-0234. Você é do tipo que fica ansioso, fica ansiosa? Ou você fica de boa? E fala pra gente aí qual é o seu placar. 0800-888-0234.
3: Bom dia!
2: Escuta, bom dia.
3: Eu atuado, que eu subi agora com meu neto, Cauã, que está completando mais uma primeira.
2: Ah, esse áudio foi de manhã. Não, não é esse, não é esse. Fui pro lugar errado, é esse aqui, ó.
3: Fico nervosíssima. Nervosa mesmo.
2: Olha aí.
3: Xingo quando a zaga da gente dá espaço.
2: É, pois é, tem tudo
3: tá
2: isso.
3: Né? Fico nervosa, bote nervosa nisso.
2: Tem muita gente que fica.
3: Quando
2: né?
3: começa a bater.
2: Olha aí.
3: Não dou pra assistir jogo, não. Porque me dá logo um ataque cardíaco.
2: Ai, meu Deus do céu.
3: Mas tô confiante.
2: É, tô confiante.
3: 2-1 hoje pra nós.
2: 2-1, muito bem.
3: Confiante mesmo.
2: Ótimo placar.
3: Valeu, meu filho.
2: Valeu, minha querida.
3: Troque a loba pra nós.
2: Certão, certinho. Beijo. Obrigado pela sua participação. Forte abraço. Vamos a mais uma participação.
4: Oi, amiguinho. Eu não sou fanática pro jogo, mas na Copa eu gosto de assistir.
2: É, também gosto.
4: É, dependendo da situação, vestir a camisa, mas não comprei. Não, sou de boa. Eu vibro e tal, fico torcendo, né, pro Brasil, né? Eu sou brasileira, mas fico de boa. E você falou do infarto, eu soube também dessa história também.
2: É, mas teve uma pessoa que infartou.
4: A pessoa infartou, fica com muita sede ao pote, né?
2: Muita ansiedade.
4: Não, fico de boa. Se o Brasil ganhar, vou ficar feliz, sou brasileiro.
2: Se não ganhar, senão, tudo bem também, né?
4: Vida que segue.
2: Ah,
4: a Mari da Mangabinha, um abraço.
2: Abraço, querido.
4: Top.
2: Valeu, manda seu placar.
4: 2-1, empate.
2: 2-1.
4: 2-1.
2: Valeu, e você? Valeu. Dê aí a sua opinião, 0800-888-0234. Qual é o placar de hoje? E conta pra gente se você é do tipo que fica ansioso ou ansiosa quando tá assistindo o jogo da Seleção Brasileira. Meio-dia e 31.

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0: Bota na Rede Bota Feliz, é o sonsaço do Pixote, a culpa é do coração, Alexandre Pires e Naraí. E aí, conta pra gente qual é a sua expectativa para o jogo da seleção brasileira hoje, 0800-888-0234, DJ Ricardo Leal, boa tarde, DJ.
1: Ô, Ney, meu brother, DJ Ricardo, por cá aqui na SummerFest, Ney, eu tô com um torcedor da Noruega aqui.
0: Eita, nós.
1: Cara, chegou de Salvador agora, chegou agora de Salvador.
0: Ah.
1: Seu Valmir do Carmo. Diz ele que
0: nossa, vai sofrer, viu?
1: Haaland.
0: Como é o nome do cara, rapaz?
1: Esse nome dele aí é com H no início, viu?
0: E, como é o nome? Repete, aí, repete.
1: Eu vou, sei lá, você sabe pronunciar aí, Ney?
0: Eu não sei não, cara.
1: Pronuncia
0: sei não,
1: o nome
0: sei
1: do
0: não.
1: Homem aí, Ney,
0: não
1: do
0: sei
1: Galegão.
0: Mesmo.
1: Coitado do Brasil, botou com um norueguês aqui, viu? Nação é fest.
0: Meu Deus do céu.
1: Tome o placar da Noruega, qual é? 3x0 Noruega, pra 3-0. Mim 2x1 Brasil. Vai ser briga aqui, viu?
0: Vai ser valeu, briga, viu, velho? Obrigado pela sua participação, forte abraço, viu? Eu torço que você, DJ Ricardo, seja vitorioso aí nessa... Ai, nessa disputa de hoje, que ele fique só na sofrência, viu? Aí você que tá ouvindo a gente aí na Rede Boa, manda pra gente aí o placar do jogo hoje. Qual a sua expectativa para o jogo de hoje? Quem que você acha que vai ganhar e qual placar, segundo você? Outra coisa, você costuma ficar nervoso, costuma ficar nervosa quando está assistindo o jogo da seleção? Manda aí 0800-888-0234.

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0: Boa, tá na rede boa, tá feliz, é o Sonsaço do Belo, desafio, encerrando o nosso SPC de hoje, antes fundo de quintal, mel na boca, e aí, 0800-888-0234, conta pra gente qual é o placar do jogo hoje, a sua expectativa para o jogaço da seleção brasileira.
1: Oi, boa tarde, Rosa.
0: Boa tarde.
1: Guaraci.
0: Tudo bem, Rosa?
1: O placar do Brasil é 2-1.
0: 2-1, legal.
1: Nós somos brasileiros, nós devemos torcer pelo Brasil. Boa tarde.
0: Boa tarde para você, obrigado pela sua participação, César de Coaraci, César do Cajueiro, boa tarde, César.
2: Ô, Ney, aqui é César do Cajueiro de Bicaraí, tô ali ligado, tô aqui ligado na boa,
0: que
2: tô
0: falando,
2: já cortando minha caninha de leve.
0: E aí,
2: hoje 2-0 Brasil,
0: 2-0,
2: hoje 2-0, eu tô confiante.
0: Olha aí,
2: eu fico nervoso, viu, Ney, né? Aquele jogo que o Brasil virou, eu quase morri, meu coração quase para, gritei, xinguei,
0: saí
2: gritando no meu bairro aqui na rua, e Brasil, Brasil, porra, caralho, até uma xinguei.
0: Eita,
2: César tá doido de uma porra, é Brasil, eu sou brasileiro, Rodrigo Ney. Valeu, Ney, boa tarde.
0: Ai, até César. Boa tarde pra você.
2: Tô ligado na boa, tô ligado
0: com a minha
2: caminha.
0: Tô percebendo.
2: 2-0 eu quero. 2-0.
0: Dudé do Gás, boa tarde, Dudé.
3: Boa tarde, meu amigo Ney Moreno.
0: E aí, querido?
3: Que Deus abençoe essa tarde.
0: Amém, todos nós.
3: Esse domingo. Que o Divino Espírito Santo de Deus nos abençoe. Nossa seleção brasileira hoje. É. Meu placar é de 3-1.
0: Olha aí, hein? Tá confiante.
3: Jesus aí, Saulo Pitanga, tá? O nosso amigo Bruno, presidente da AGP. Clenildo, Marcelo Galdino.
0: E o martelo tá batendo.
3: Boa. Vamos aí com o Gilberto Gil. Anda com fé que eu vou. Seleção brasileiro ganhar.
0: E o martelo tá acertando o prego lá. Valeu, Dudé.
3: Grande amigo. E o povo de Ferrado, Jubiabá, Gabriela, São José, Carlos, Clécia e todos.
0: Valeu, obrigado pela sua participação, Ivan Santos.
4: Boa tarde, Ney.
0: Boa tarde, Ivan. 3-1. E beleza, e vai Brasil. Brasil! Intervalo, voltamos já já com muito mais.
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0: Boa, 1h06, uma ótima tarde pra você. Obrigado pela sintonia na rede de rádios que mais cresce. É um prazer ter a sua companhia. Eu continuo com você aqui na Rede Boa de Comunicação. Só tocando as melhores e agora vai começar.
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0: Muito bem, só as melhores músicas aqui na sua tarde de domingo, aqui na nossa Rede Boa de Comunicação. E você pode ir mandando a sua mensagem para cá no 0800-888-0234. Fala pra gente qual é a sua expectativa com relação ao jogo da seleção brasileira. Você é o tipo de pessoa que fica nervoso ou fica nervosa quando tá assistindo o jogo da seleção? E o seu placar? Fala pra gente, Ana Paula de Itapé, boa tarde.
2: E aí, bom dia. Boa tarde de domingo pra você. Tô aqui desde cedinho na correria.
0: Ah, tá na luta, né?
2: Eu vou vendo desde cedo o programa.

0: E o meu placar vai ser 2-1, tá bom?
1: 2-1.
0: Beijo, Ney.
1: Valeu, Ana. Boa tarde pra você. Obrigado pela sintonia na Rede Boa. Boa tarde, meu amigo Ney Moreno. Milton Sobral de Itajuípe. O meu placar é 4-0 Noruega. Toca grito de guerra. Chiclete com banana. Valeu. Obrigado pela sua participação. Maria José da Mangabinha, Itabuna. Placar do jogo Brasil. 1-0 Noruega. Nem assisto, Ney. Nem assisto. Mas tá torcendo. Obrigado aí pela sua participação. Agora 1:08. Filhos de Jorge, suba o morro.

0: Boa, tá na rede boa, tá feliz, Wesley Safadão, eu já tava bem. Patrick Costa, Henrique Juliano, não presto pra você. E aí, como é que tá você? Como é que tá a sua tarde? Aqui na Rede Boa, obrigado pela sintonia. Você curtindo a Rede Boa em Barreiras. Você pode participar com a gente pelo 0800-888-0234, Itabuna, Chique Chique, Irecê. Todo mundo curtindo aqui a programação da Rede Boa. E aí, qual é o seu placar para o jogo de hoje? Qual é a sua expectativa? Aproveita, conta pra gente. Você fica nervoso, fica nervosa quando tá assistindo o jogo da Seleção Brasileira, né? E dizer um show. Tomara que seja um show mesmo, né? Flávio, Flávio só moto, Flávio, fala. Ei, Flávio.
1: Tô mandando esse nome pra você, que você tá dizendo que não, esse nome você não conhece.
0: Você tá querendo fazer pegadinha pelo comigo, Instagram, né?
1: Tá o nome do cara aí, ó. Pronuncia o nome dele pra mim, pra me entender, pelo que o Instagram tá falando.
0: Ah, você tá atrás de pegadinha, né, velho?
1: 2-0, o Brasil ganha 2-0.
0: 2-0, tá certo, obrigado pela sua participação. E aí, você também, qual o seu placar? Tem mais uma mensagem aqui, vamos lá.
2: Boa tarde, Ney.
0: Boa tarde.
2: 1-0.
0: Tá? Beleza.
2: Meu Deus, feliz semana pra nós. Né?
0: Pra você também, obrigado pela sua participação. Abraço. Adriana Cabeleireira de Floresta Azul, tá ligada também aqui na Rede Boa de Comunicação, obrigado pela sintonia. Em Itabuna, da Michele na voz.
2: Boa tarde, Ney.
0: Boa tarde, Michele.
2: Tá na boa, tá feliz.
0: Tá na boa, tá feliz.
2: Michele Oliveira na voz. Eu não sei se o Brasil vai ganhar ou vai perder, mas
0: vai ganhar, Nina.
2: Já somos campeões.
0: É, já somos campeões, né? É verdade. Um abraço, Michele. Dona Marinava, um abraço. Alô, Marinha. Alô, Luluzinho. Boa, agora 1h23. Você pode mandar a sua opinião também, o seu placar. 1h23.
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0: que me ajuda, né? Aê, ó. Vai pra quebrar o clima, é verdade.
1: Olha, meu senhor!
0: Bora lá, bora lá, ajuda aí, ó.
2: Nós um casal surgindo, a nós um compromisso, nós um novo amigo.
0: E aí, minha gente? E aí? Vem, Fernando!

tá na Rede Boa, tá feliz? É o Vitor Fernandes e o Toque 10, Amor dos Outros, Felipe Amorim, Eu Vou na Sua Casa. E aí, qual é a sua opinião, o seu placar para o jogaço de hoje? 0800-888-0234, alô, Paty de Itajuípe, boa tarde, Paty. Tudo bem, Paty?

0: Então, sobre o jogo de hoje, 2-1.
1: 2-1
0: Brasil.
1: Olha aí.
0: Viu? Tá na boa, tá feliz. É assim que se diz, viu? Toca aí pra mim, se fala, se pode ser qualquer uma, viu? Feliz domingo pra você.
1: Valeu, Patrícia de Itajuípe. Obrigado pela sua participação. E você, qual o seu placar? 0800-888-0234. Fala aí, você acha que a seleção brasileira passa por essa? Ou você acha que volta pra casa tristinho? Ah, esperamos que não, né? Fala aí, qual a sua expectativa? 0800-888-0234.
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0: Essa aqui é o Brasil, velho.
1: Que maravilha,
0: velho. Aguarde, hein? Essa aqui vai estar já tá na boca da galera, na verdade, né, meu irmão?
2: É muita gente que tá junto e não se ama. 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
3: Tiago Soberia!

Boa, tá na rede boa, tá feliz, grupo, tô pra rua, arrasta pro lado, Thiago Aquino e Nadson Ferinha, felizes 10%. Abração pra você que tá curtindo a rede boa, você aí de Barreiras, Alagoinha, Chique Chique, ó, quer participar com a gente, 0800-888-0234, aquele intervalo, voltamos já.

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0: Bom, agora 2:01, uma ótima tarde para você. Obrigado pela sintonia na rede de rádios que mais cresce. A sua companhia todos os dias.
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0: Muito bem, é muita música na sua tarde. Obrigado a você, onde você estiver, pela sintonia aqui na nossa rede Boa de Comunicação. Boa tarde, obrigado pela companhia. A Leia lá no bairro São Pedro, Itabuna, curtindo a programação da Boa. Forte abraço, Beto Marília. Aquela beijoca na ponta do nariz da Safirinha, né? Safira, a danadinha aí da casa. Abraço, obrigado a todos pela sintonia. Agora tem Menos é Mais com o Natan, pela última vez.

0: Boa, tá na rede, boa, tá feliz, é o som do Thierry na planta, Natan e Zé Felipe, homem é homem, moleque é moleque. E aí, como é que tá você curtindo a programação da boa? Tá por onde? Fala aí, 0800-888-0234.
1: Tô aqui, meu amiguinho, adiantando o rango da manhã.
0: Da Maris, da Mangabinha.
1: Não gosto de estar comendo qualquer coisa.
0: E
1: amanhã
0: que bom.
1: Tem um treino maravilhoso.
0: Olha,
1: boa
0: cuidando
1: tarde,
0: da saúde.
1: A programação tá maravilhosa.
0: Valeu, querida.
1: Um abraço pra você e sua
0: pra
1: família.
0: Pra você também.
1: Não sei se você é casado. Não sei. Não interessa. Boa tarde.
0: Boa tarde, jogo, tô quase.
1: 2-1.
0: Briga, 2-1 o placar. Que ótimo, valeu. Teve um ouvinte aqui também, né, que mandou aqui o placar. Deixa eu ver aqui se tem. Deixa eu ver, cadê? Perdi a mensagem. Vou mandar áudio, né? Porque aí a mensagem a gente perde. Tem um áudio aqui, deixa eu ouvir aqui rapidinho.
2: Tô aqui ligadinho, manda meu alô aí, viu? Minha turminha aqui, viu?
0: Ótimo. Quem é que tá ligado? Um abraço para minha irmã Ivonete, Janinha Gama e meus sobrinhos Guilherme, Gabriel, Adriel e Daniel. Bete, cabeleireira e também quem é mais aqui? Ruth e Paulinha, Bela e Ana do Laboratório. E pra mim, a Vetinha Gama. Valeu, Vetinha. Abraço pra você. Obrigado pela sintonia. Diz pra mim o que você tá achando aí do jogo da Seleção Brasileira. Qual é o placar que você acha que vai dar hoje? Você tá confiante? Acho que o Brasil passa nessa aí. 0800-888-0234.

0: Boa, tá na Rede Boa, tá feliz, é o sonsaço do João Neto e Frederico. Você vai voltar de novo, Felipe Amorim, Duda, a Sina de Ofélia, muito bem. Boa, agora 12h22.
1: Aquele dó maior, por gentileza.

0: Boa, tá na Rede Boa, tá feliz? É o Murilo Huff com Natanzinho Lima, Vida de Cão. Aqui no nosso Praia Churrasco e Cerveja. E você tá curtindo a programação da Boa por onde? Manda aí 0800-888-0234. Boa tarde, Ney Moreno. Manda um alô aí para todos aqui em casa. Estamos na boa, estamos felizes. É a Angelita Andrade, bairro Santa Inês, Itabuna, ligadinha com toda a família, curtindo a programação da Boa.
1: Boa tarde, meu jovem.
0: Boa tarde, querido.
1: A programação tá ótima.
0: Olha aí, que bom.
1: Pra mim, um placar hoje. Ah. É 2-1 Noruega.
0: 2-1 Noruega. Valeu, obrigado pela sua participação. E você aí, qual o placar do jogo, na sua opinião, da Brasil, da Noruega? 0800-888-0234. A Vetinha lá de Itajuípe tá dizendo que vai dar 2-0, né? Muito bem, 0800-888-0234. Brigadão aí pela sua participação. 12h27, aqui continua.
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0: Boa, tá na rede boa, tá feliz. O Toque 10, Amor dos Outros, Hugo e Guilherme, Natanzinho Lima, um minuto. E aí, tá por onde curtindo a programação da boa? Angelita Andrade, do bairro Santa Inês, Itabuna, Ney. Hoje é Brasil, com certeza. Hoje é Brasil, com certeza. Brasil 3-1. Olha aí, vai Brasil. E aí, César do Cajueiro, César.
1: Eu fico triste quando eu vejo um brasileiro chegar a torcer contra o Brasil.
0: Porra, você, velho, você vê que tem quem torça, né?
1: Rapaz, é complicado, viu, Neide?
0: É complicado.
1: Vou dizer, viu, velho? A gente tem que torcer pro nosso Brasil, independente de qualquer coisa, nós somos brasileiros.
0: Tem quem torça contra.
1: E aí, porra, Ney. Mas valeu, Ney. Tô na boa, tô feliz.
0: É assim que se diz.
1: Aí é Marlin no Guararema.
0: Manda lá pra essa turma toda aí.
1: Tá aí ouvindo na boa, tá ligado na boa aqui. Marquinho, Catedate, Calu, Juninho, Bim, Sofia, tá tudo aqui ligado na boa e tudo. Nós estamos aqui tudo de mão dada, torcendo pelo
0: todo
1: Brasil.
0: Todo mundo torcendo
1: hoje,
0: pelo Brasil.
1: Eu tenho que fazer você 2-0 Brasil, meu Deus do céu.
0: Será que vamos acreditar, né?
1: O meu velório vai ser hoje, o Brasil perder.
0: Não acredito, fala isso não.
1: Meu Deus do céu, é complicado.
0: Vai dar certo.
1: Pô, nós somos brasileiros, nós temos que ser do Brasil, independente de qualquer coisa, porra.
2: Ele não vai, não.
0: Vai dar certo, pode confiar que vai dar tudo certo. Valeu, César, um abraço pra você e vai, Brasil. Brasil.

0: Boa, tá na rede boa, tá feliz, Exalta Samba, Cartão Postal, Igor Canário, Bota Pra Virar. Alô, Ritinha, Nova Ferradas, Ritinha que já tá fazendo aquele comidaço, né, Ritinha? Feijão tropeiro, carne assada, linguiça pra assistir o jogo da seleção brasileira. Forte abraço, obrigado pela sintonia. Gisélia de Itajuípe também tá ligadaça, curtindo a programação da boa.
1: Ney,
0: fala, Dudé.
1: Boa tarde, meu amigo. Verde, amarelo, azul e branco é a estrela que brilha.
0: É, com certeza.
1: Aonde brilha, eu quero ver aí Neymar entrar a fazer gol.
0: Olha aí, tá cantando do Neymar.
1: 3-1.
0: 3-1.
1: Sou brasileiro, gosto de ser brasileiro.
0: Que bom.
1: Nosso Brasil é o nosso paraíso. Lutando com a boa, tá feliz, o pessoal de Nova Ferrada, seu familiar, os meus e todos que curtem aí, né? O Bruno da GP, né? A Natiele, também o Saulo Pitanga, nosso amigo Crenildo e também Marcelo Galdino, tá todo mundo curtindo. Bota aí, tem cerveja aí?
0: Valeu, Dudé, forte abraço pra você, obrigado pela sintonia aqui na nossa Rede Boa de Comunicação. Gente, eu tô indo embora, a todos uma ótima tarde, aproveite bastante seu domingo e vai Brasil!
2: Brasil!

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0: Obrigado, irmão.
1: Obrigado!
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3: Carlinha, olha o sapo pulião.

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Michel! 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

0: só faz barulho, Goiânia!
1: Que maravilha!
2: Obrigado, Deus!
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